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Confira a seguir o hard rock psicodélico da banda sueca Graveyard. Do quarto álbum, gravado em 2015, o quarteto interpreta a faixa The Apple and Tree.

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E é muito bom contar com a sua companhia. Na sequência, Red Hot Chili Peppers e Californication.

A seguir, o som da banda de Liverpool, Eck the Bunnymen, do disco Lips Like Sugar, de 1987. Relembre a faixa título, Lips Like Sugar. E é interessante relembrar que essa composição, inicialmente, foi considerada pelo autor Ian McCulloch como uma canção razoável e comercial demais. Porém, em pouco tempo, a música fez muito sucesso no Reino Unido e na República da Irlanda e chegou ao público norte-americano por meio das rádios universitárias. Echo and the Bunnymen com Lips Like Sugar,

de Liverpool para a cidade vizinha de Manchester. Relembre agora uma canção que em meados dos anos 1990 virou um hino do Britpop. Letra de Noel Gallagher, vocal Liam Gallagher. Do disco What's the Story, Modern Glory, de 1995, ouça Oasis e Wonderwall.

O quarteto de Manchester, Joy Division, teve uma trajetória bem curta, de aproximadamente 3 anos. A banda terminou com o suicídio de Ian Curtis em maio de 1980, quando o vocalista tinha apenas 23 anos de idade. Os integrantes remanescentes, Bernard Summer, Peter Hook e Stanton Morris, formaram então a banda New Order. O som punk virou pós-punk, ganhou elementos eletrônicos e sintetizadores, resultando num dance music eletrônica. O New Order gravou o disco de estreia em 1981 e em 2015 lançou o 10º trabalho da carreira, batizado de Music Complete. E desse disco a gente ouve agora o New Order com a trilha Academic.

de uma trilha sonora para outra extremamente musical. Quero dizer, do Reino Unido para a República da Irlanda. Fique com o grupo Fontaines D.C., criado em 2016 por 5 amigos de faculdade que se uniram por amor à poesia. O nome da banda foi uma homenagem a um personagem do filme O Poderoso Chefão, o Johnny Fontaine. Porém, já havia uma banda americana com o mesmo nome e assim decidiram incluir o DC, iniciais de Dublin City. O Quinteto Fontaines DC é um observador atento ao cotidiano social e político do país natal. E do álbum de estreia de 2019, ouça Fontaines DC com Boys in the Borderland.

E nós vamos ficando por aqui. Esse tal de Rock and Roll teve pesquisa, texto e seleção musical de Fábio Fleury. Na operação de áudio, Silvestre Oliveira. A apresentação foi minha, Ricardo Bizarra. Se você gostou, deseja ouvir novamente o programa de hoje, ou mesmo as edições anteriores, é só acessar o site da Unesp FM e clicar no ícone Esse Tal de Rock and Roll. E para encerrar, uma viagem sonora com Lynyrd Skynyrd, do disco de estreia de 1973, você ouve agora o Freebird. Obrigado pela companhia e até o nosso próximo programa.

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7: 21 horas e 59 minutos.
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3: 23:59.
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2: 0h59. 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
1: Obrigado pela companhia, seja bem-vindo e bem-vinda ao programa Jazz in Concert. Eu sou Fábio Fleury e vou ficar com você nas próximas duas horas. O programa de hoje começa com o quinteto do contrabaixista Paul Chambers. O grupo é formado por Donald Byrd, trompete, Clifford Jordan, sax tenor, Tommy Flanagan, piano e Elvin Jones, bateria. Do disco Paul Chambers Quintet, de 1957, ouça a faixa The Hand of Love.

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1: Tempo para relembrar a música de Benny Goodman, numa gravação de 28 de outubro de 1941. Benny Goodman, clarineta, Lou McGarrity, trombone, Mel Powell, piano, Tom Morgan, guitarra, Sid Wise, baixo e Ralph Collier, bateria. O sexteto de Goodman interpreta o clássico If I Had You.

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1: Os clubes noturnos, as boates, foram um elemento vital para os músicos de jazz. Nos bares da noite, os instrumentistas e cantores em início de carreira ganhavam visibilidade, e os que saíam da moda usavam o espaço para recuperar a audiência. A exposição podia resultar em contratos de gravação, atenção da crítica musical e convites para shows em universidades, festivais e turnês internacionais.
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1: Uma das boates mais importantes de Nova York foi o Village Vanguard. O Village Vanguard era de propriedade de Max Gordon. O projeto da boate nasceu em 1932, durante a Lei Seca, mas foi

Bill Evans, entre outros. Um jazzman que frequentou assiduamente o Village Vanguard foi o compositor e saxofonista Sonny Rollins. Segundo o proprietário da boate, Max Gordon, Sonny Rollins tocou no Village durante 10 anos, 4 vezes por ano. Na década de 1950, as gravações ao vivo em casas noturnas estavam esquentando. O Village Vanguard recebeu vários shows que viraram discos. E foi lá que o saxofonista Sonny Rollins fez uma de suas gravações históricas. Na noite de 3 de novembro de 1957, Rollins gravou ao vivo o disco A Night at the Village Vanguard. Nesta época, o saxofonista estava no auge da carreira e, para esta sessão, chamou dois trios sem piano. Esta passagem do jazz foi baseada no livro Ao Vivo no Village Vanguard, uma obra de memórias do proprietário Max Gordon. Deste registro ao vivo de 1957, ouça Sonny Rollins sax tenor, Wilbur Ware baixo e Elvin Jones bateria. O trio de Rollins faz uma releitura para a composição Old Devil Moon.

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1: O baixista Leroy Vinegar era uma figura familiar na cena do jazz da costa oeste norte-americana no início dos anos 1960. Recebia elogios por suas divertidas, mas musicalmente sofisticadas linhas de baixo, apresentadas com a técnica walking de tocar. Foi um músico de estúdio requisitado. Como líder, lançou o disco de estreia em 1957. Deste primeiro trabalho solo, intitulado Leroy Walks, ouça a faixa On the Sunny Side of the Street. No estúdio, o baixista Leroy Vinegar contou com Victor Feldman, vibrafone, Gerald Wilson, trompete, Ted Edwards, sax tenor, Carl Perkins, baixo e Tony Besley, bateria. On the Sunny Side of the Street.

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1: A seguir, ouça a musicalidade da banda liderada pelo trombonista J.J. Johnson. Ele vem acompanhado de Nat Adderley, corneta, Tommy Flanagan, piano, Wilbur Little, baixo e Albert Riff, na bateria. Do disco The Trombone Master, de 1958, ouça a composição Satin Doll.

0: O Jazz in Concert faz agora uma homenagem ao compositor, pianista, maestro e educador musical Elis Marsalis. Infelizmente, o jazzman Elis Marsalis faleceu vítima da Covid-19 aos 85 anos de idade. Elis Marsalis nasceu em 1934 e permaneceu durante toda a vida em sua cidade natal, New Orleans. Foi um militante político atuando na defesa dos direitos civis dos negros. Dedicou-se à educação musical, cuidando de gerações de músicos, inclusive da própria família. Dos 6 filhos, 4 se tornaram músicos de jazz. Elis Marsalis foi mestre de um grupo de músicos que ficou conhecido como Young Lions. Estes instrumentistas despontaram a partir dos anos 1980. Entre eles, os trompetistas Terence Blanchard e Nicholas Payden, o saxofonista Donald Harrison Jr. e o pianista, cantor e ator Harry Connick Jr.
1: I guess it's been about 15 years. Every time I'm standing up in a group of people, they look at me and say, "So how you and your brother getting along?" And I say, "Do you have a brother? Or do you have sisters?" They say, "Yeah." I say, "How y'all getting along?" And they say, "Oh, yeah."
0: A banda familiar dos Marsalis é formada pelo primogênito Branford Marsalis, sax tenor, 59 anos, Winton Marsalis, trompete, 58, Delphio Marsalis, trombone, 54 anos, e Jason Marsalis, bateria e vibrafone, 42 anos. 2 filhos não seguiram a carreira musical, o poeta Elis Marsalis III e Maboia Kenyatta Marsalis. A esposa Dolores Ferdinand Marsalis morreu em 2017 aos 80 anos de idade. Ao longo de sua carreira, Elis Marsalis gravou 20 álbuns solo. Fique com uma faixa do representativo disco The Marsalis Family, A Jazz Celebration, lançado em 2003. Ouça Swinging at the Heaven, de autoria de Elis Marsalis. Pai e filhos tocam juntos.

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1: Na sequência, fique com um clássico do repertório de Dizzy Gillespie. Gravação de 30 de dezembro de 1947. Liderando uma orquestra de 16 músicos, viaje no tempo e relembre a composição Wouldn't You. A música, escrita por Gillespie em 1942, foi uma homenagem do trompetista ao amigo saxofonista e band leader Hood Herman. Wouldn't You.

Fique agora com um casal que dividiu o palco por mais de 50 anos, o pianista e cantor Roy Crowe e a cantora Jackie Chan. Eles iniciaram a dupla em 1946 e após 3 anos estavam casados. Roy e Jackie gravaram mais de 20 discos e nos anos 1950 apresentaram um programa de televisão. Confira uma gravação de 1946 com The Roy Crowe and the Jackie Chan Sextet. Jackie Chan vocal, Roy Crowe piano e vocal, Marilyn Bribault cello, John Romano guitarra, Kenny O'Brien baixo e Elaine O'Brien bateria. Ouça Ever Loving Blues.

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1: Tempo para relembrar a trajetória do compositor, arranjador e pianista Elmo Hope. Natural de Nova York, nascido em 1923, Hope conviveu com dois grandes pianistas de sua época. Foi companheiro de Bud Powell e Thelonious Monk. Embora tenha recebido certa influência dos amigos pianistas, criou um som altamente individual. Nos anos 1950, como sideman, acompanhou Clifford Brown, John Coltrane e Sonny Rollins. Após fazer uma turnê com Chet Baker, Elmo Hope decidiu se fixar em Los Angeles. Depois de alguns anos, voltou a Nova York, porém não conseguiu estabelecer uma carreira regular. Hope morreu em 1967, aos 43 anos de idade. Os seus melhores registros fonográficos foram realizados em trio. No Jazz in Concert, ouça Elmo Hope, piano, John Orr, baixo e Willie Jones, bateria. Ouça a composição It's a Lovely Day Today, gravação de 1955.

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3: Uma hora e 1:58.
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1: Você tem mais uma hora de jazz pela frente. A segunda parte do programa começa com Wes Montgomery, guitarra, Milt Jackson, vibrafone, Wynton Kelly, piano, Sam Jones, baixo e Philly Joe Jones na bateria. Do CD Bag Smith's Wes, de 1961, fique com a faixa Stablemates.

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Estamos esperando o seu pedido musical. Enquanto ele não chega, fique com Sonny Stitt sax alto, Jimmy Jones piano, Ray Brown baixo e Joe Jones bateria, do disco New York Jazz de 1956. Fique com a faixa Between the Devil and the Deep Blue Sea, Sonny Stitt no Jazz in Concert.

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1: O Jazz in Concert em 33 rotações selecionou hoje uma faixa de um disco do baterista Charlie Mann. Fique com Conte Candoli, trompete, Frank Struzier, sax alto, Mont Budwig, baixo, Russ Freeman, piano e a bateria de Charlie Mann. O quinteto liderado por Mann interpreta a composição You Name It, registro de 1966.

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2: Confira agora uma saxofonista e cantora que nasceu em Los Angeles em 1928. Filha de um baterista, ela cresceu ouvindo jazz. Escolheu o sax alto como instrumento e seguiu o estilo e os compassos de Charlie Parker. Ouça a voz e o sax de Elvira Red, conhecida como Vi Red. Na década de 1960, Vi Red teve uma carreira movimentada. Tocou com Max Roach, Dizzy Gillespie e Count Basie. Nos anos 1970, ela se fixou em Los Angeles. Assumiu a carreira como educadora musical e, eventualmente, se apresentava em clubes.

locais. A Jazzona lançou apenas 2 discos como artista principal. Hoje está com 92 anos de idade. Ouça Vai Red, sax alto e voz, Bill Perkins, sax tenor, Leroy Vinegar, baixo, Jenny Hawkins, órgão, Bernie Castle, guitarra e Leroy Harrison, bateria. A gravação é de 1963. Ouça Salt Papa Blues.

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1: No Jazz in Concert, tempo agora para ouvir o trio do pianista Kenny Barron. Fique com Kenny Barron piano, Kiyoshi Kitagawa baixo e Jonathan Brake na bateria. Você ouve uma faixa do CD Book of Intuition, lançado em 2016. Fique com a composição Bud Like.

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1: Este saxofonista tenor tocou nas orquestras de Count Basie, Dizzy Gillespie e ficou popular na Big Band de Duke Ellington. Gostava de interpretar músicas românticas, melódicas e tinha a capacidade de desenvolver linhas de solo longas e claras. Você está ouvindo Paul Gonçalves. Como artista principal, o compositor e saxofonista lançou uma dezena de discos. Um deles foi gravado na Suíça em 1963. Para esta sessão, ele contou com o escocês Pat Smith, piano, e com os ingleses Kenny Napier, baixo, e Ronnie Stephenson, na bateria. Deste registro, ouça a faixa título Bon Jack, Bon Tiki, de autoria dele, Paul Gonçalves.

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1: No Jazz in Concert, fique com Pat Martino, guitarra, Ed Green, piano, Ben Tucker, baixo, Tyrone Brown, tamborim e Lenny McBrown, bateria. Do disco East, de 1968, com a liderança do guitarrista Pat Martino, ouça a singular faixa título East.

0: O Jazz in Concert chega ao seu final. Agradeço a sua audiência. Semana que vem, estamos de volta. O programa teve a locução de Silene Barros e pesquisa, seleção musical e apresentação de Fábio Flori.
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2: O Jazz in Concert vai ficando por aqui. Eu e a Silene Barros agradecemos a sua atenção. A despedida vem com a voz de Diana Krall. Do CD The Girl in the Other Room, de 2004, ouça a faixa I Am Coming True. A pianista e cantora vem acompanhada por Anthony Wilson, guitarra, Christian McBride, baixo e Peter Erskine, bateria. Obrigado pela sintonia e até o próximo programa.

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6: 2 horas e 59 minutos.
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0: 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Comer bem, vamos começar? A nutricionista Mariana Melendez nos ajuda.
1: Vou ter que viver de dieta para ser saudável?
2: A gente tem que tirar essa conotação de que é uma coisa negativa. Estar de dieta, você se preocupar com a sua alimentação. Você preferir aqueles alimentos que vão te nutrir melhor, que vão te trazer mais benefícios. E é super possível você aliar isso a alguma coisa que você goste.
0: Comer bem, viver melhor. 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
3: 3 horas e 59 minutos.
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4: 4 horas e 59 minutos.
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6: Olá, está começando Caindo no Choro. A partir de agora você segue com uma hora de seleção especial de chorinho aqui na Rádio Unesp FM. Vamos ouvir clássicos, releituras e também novidades desse gênero musical genuinamente brasileiro. A programação é do Sérgio Magson, operação de áudio do Wagner Barros e eu sou Marina Fontanelli. Hoje começamos o programa com o grupo Od Borogodó, do Altamiro Carrilho, Carioquinhas no Choro.

Esse foi o Alessandro Penese com o choro autoral O Assoviador, música do álbum Regional de um Homem Só, lançado em 2023, no qual ele gravou todos os instrumentos das músicas. Antes ouvimos por aqui também Hamilton de Holanda, do Garoto, Lamentos do Morro, e ainda grupo O do Borogodó com Carioquinhas no Choro, música do Altamiro Carrilho. Seguimos agora com o grupo Abraçando Jacaré, do Roberto Santa Marta, Carmen.

0: Conjunto Época de Ouro aqui no Caindo no Choro, do Valdir Azevedo, Cinema Mudo. Antes ouvimos Isaías e Seus Chorões, do Radamés Inátali, Papo de Anjo. E a gente também ouviu Abraçando Jacaré, com Carmen, uma composição do Roberto Santa Marta. Caindo no Choro vai para um rápido intervalo. Na sequência, voltamos com Regional Paulista, Amigo Velho.
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Gravação do Humberto Araújo para Cochichando, parceria do Pixinguinha com João de Barro, Braguinha. Registro do álbum Choro Criolo, lançado em 2004. Antes a gente ouviu Alê Ferreira, do Altamiro Carrilho, Bem Brasil. E ouvimos também nessa sequência Regional Paulista com Amigo Velho, música de Yuri Reis e Lucas Arantes. Caindo no Choro de hoje, vai para a última sequência e a gente começa com o grupo paraense Sapecando no Choro, do Daniel Migliavaca, Cachaça com Queijo.

0: Conjunto Papo de Anjo, encerrando o programa de hoje com Fonfon, música do Ernesto Nazaré. Antes ouvimos Os Coroas, do Severino Rangel, Saxofone Porque Choras, e ouvimos também grupo Sapecando no Choro, do Daniel Migliavacca, Cachaça com Queijo. Caindo no Choro de hoje fica por aqui. A seleção musical desse programa é do Sérgio Magson, operação de áudio foi do Wagner Barros, e eu sou Marina Fontanelli. Muito obrigada pela sua companhia. Até a próxima. Tchau.
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3: 5:59. 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

Olá! A partir de agora, o Nesp FM leva você a um passeio pelo mundo musical clássico. Vamos fluir pelos períodos da música erudita e deleitar ao som das mais belas e populares obras dos grandes mitos da música universal. 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Piotr Ilich Tchaikovsky compôs para quase todos os gêneros musicais existentes e revelou-se o único e verdadeiro romântico russo de exacerbada sensibilidade. A música que Tchaikovsky compôs, rica em recursos harmônicos, possui viva orquestração. Melodiosa, soa sempre renovada, cativando o ouvinte aos primeiros acordes. O seu concerto para violino e orquestra, brilhante obra de exibição, composto em apenas um mês, em 1877, aos 37 anos de idade, é ainda hoje considerado um dos concertos mais difíceis jamais escritos para violino. O concerto possui três movimentos. O finale, Allegro Vivacissimo, é de intenso ímpeto dinâmico, onde o violino toca como se estivesse improvisando o tempo todo. De Piotr Ilich Tchaikovsky, o finale, Allegro Vivacissimo, do Concerto para Violino e Orquestra.

Este foi o finale Allegro Vivacissimo do Concerto para Violino e Orquestra de Piotr Ilich Tchaikovsky. Na Unesp FM, clássicos Unesp e as mais populares obras dos grandes mestres da música universal. Seguimos com Percy Aldrich Granger e Carl Maria von Weber.

Essa foi a abertura da ópera intitulada O Franco Atirador, de Carl Maria von Weber. Antes, ouvimos a melodia irlandesa do Condado de Derry, canção folclórica de Percy Aldrich Grainger. A Unesp FM está apresentando Clássicos Unesp, um passeio pelos acordes da música barroca à contemporânea. Charles-François Gounod, compositor francês, nascido em 1818, compôs 21 missas, mais de 100 canções e 12 óperas. Gounod é principalmente conhecido por sua Ave Maria, tocante melodia que ele sobrepôs ao prelúdio número 1 de O Cravo Bem Temperado, de Johann Sebastian Bach, e também por sua ópera Fausto, que juntamente com Carmen, de Bizet, está entre as mais célebres e encenadas óperas francesas. A música de Gounod é leve e possui um delicado encanto, notadamente devido às suas harmonias elegantes e melodias graciosas. De Charles-François Gounod, destacamos a valsa e o movimento moderato com moto que compõem a ópera e o balé Fausto.

Ouvimos Richard François Gounod, a valsa e o movimento moderato com moto que compõe a ópera e o balé Fausto. 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Programação musical com os mais belos clássicos de todos os tempos. Neste bloco, Heinrich Wieniawski e Edvard Grieg.

Estas foram as danças folclóricas norueguesas, Opus 35, de Edvard Grieg. Antes, o segundo movimento, Romance, Andante non troppo, do Concerto número 2 para violinos de orquestra em Ré menor, Opus 22, de Henryk Wieniawski. 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Camille Saint-Saëns, uma das maiores personalidades culturais francesas do século XIX, viveu o período romântico e sua transição para a era moderna. A sua produção reúne obras de música de câmara, um grande número de canções, composições corais e importantes peças sinfônicas. Além de compor, Saint-Saëns também escreveu livros de crítica musical e peças teatrais. Selecionamos o prelúdio, que compõe a ópera Sansão e Dalila. A ópera narra a história bíblica de sedução de Sansão por Dalila e da destruição final do templo em Gaza. Vamos ouvir o prelúdio.

0: Este foi o prelúdio da ópera Sansão e Dalila, de Camille Saint-Saëns. E chegamos ao final de mais um programa Clássicos Unesp. Produção, Fátima Belisário. Trabalhos técnicos, Paulo Sérgio Pepa de Carvalho. Apresentação, Pedro Norberto. Fontes pesquisadas, Guia do Ouvinte de Música Clássica, de Kenneth Valéry Magalhães. E Dicionário de Música Clássica. Ambos os livros da Jorge Zahar Editor. Obrigado pela sua audiência e companhia. E até o próximo programa.
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16: 6:58.
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12: Olá, ótimo sábado para você que está conosco aqui na Rádio Unesp. É sempre bom ter você conosco. Pelo seu rádio, pela internet também, mais uma edição do Musical 105. O melhor do flashback para você em meia hora de programação neste período eleitoral. A seleção musical é de Sérgio Magson, Paulo Pepa na operação de áudio. Eu sou Wellington Leite. Daqui a pouquinho a gente vai ouvir Eric Clapton com Layla. Vamos ouvir também Supertramp, Give a Little Bit e vários outros sucessos internacionais. A gente abre com o Paul McCartney cantando Maybe I'm Amazed.

Musical 105, Eric Clapton e um clássico, Layla. Você ouviu também Waiting on a Friend com os Rolling Stones. Trouxemos também Carole King, Where You Lead, de 1971 para você. Confira agora Supertramp, Give a Little Bit,

0: encerrando o Musical 105 de hoje, Fleetwood Mac, Gypsy. Você ouviu também Blood, Sweat and Tears, Spinning Wheel. Muito obrigado pela companhia. A seleção musical foi de Sérgio Magson. Paulo Pepa na operação de áudio. Eu sou o Wellington Leite. Continue conosco. Daqui a pouquinho eu volto com o Manhã Popular Brasileira para você. Um ótimo sábado.
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20: 7h59. 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
0: Oi, ótimo sábado para você. É sempre bom ter você conosco aqui na Rádio Unesp. pelo seu rádio, pela internet também, mais uma edição do Manhã Popular Brasileira. Vamos juntos levando MPB de ontem e de hoje até o meio-dia para você. Seleção musical, João Flávio Lima. Operação de áudio, Paulo Pepa. Eu sou Wellington Leite. Daqui a pouquinho você vai ouvir as vozes de Leni Andrade, de Moreno Veloso, Caetano Veloso e Maria Bethânia. Vamos trazer também para você daqui a pouquinho o dueto de Flávio Venturini e Ney Matogrosso. A gente abre com o português Thiago Nacarato cantando música do Vinícius de Moraes e Hermano Silva, Onde Anda Você?

Aqui na Rádio Unesp você ouviu Flávio Venturini em Mato Grosso, do Flávio Murilo Antunes, Bessame. Você ouviu também JP, do Djavan, Açaí. Uma bela manhã para você. Agora tem Filó Machado e Cibele Codonho, do Tom Jobim e Chico Buarque, Sabiá.

Em 105,7 trouxemos para você a Vanessa Moreno e o Salomão Soares, do Cláudio Nuti, Mo Carvalho e Paulinho Tapajós, Sapato Velho. Você ouviu também a Leni Andrade com o violão do Romero Lubambo, do Carlinhos Lira e Vinícius de Moraes, Influência do Jazz. Rápido intervalo, daqui a pouco a gente volta.

0: Volta com Moreno Veloso, Caetano Veloso e Maria Bethânia. Do Moreno, a donzela se casou.
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0: Aqui na Rádio Unesp, Zé Renato, do Djavan, Fato Consumado. Você ouviu também os Tribalistas, Feliz e Saudável, composição do Arnaldo Antunes, Carlinhos Brown e Marisa Monte. Ouça agora Joaquim e Rubel, Falta.
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0: E encerrando a primeira hora do Manhã Popular Brasileira, Mariana Aidar, do Carlos Zenó, Pedro Luiz e Roberta Sá, Tá. Trouxemos também a Juliana Linhares, Tareco e Mariola. Confira mais um rápido intervalo e daqui a pouco a gente volta.
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18: 8h59. 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
0: Estamos de volta aqui na Rádio Unesp com o Manhã Popular Brasileira. Um ótimo sábado para você. Nesta segunda hora, daqui a pouquinho, você vai conferir o som de Elza Soares, de Ivan Lins, da Bala Desejo e vários outros. A gente abre com a Ana Carolina cantando do Nando Reis, All Star.

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0: Em 105,7 você ouviu Rashid, Lenine e Bernardo Massô, deles, Depois do Depois. Trouxemos também Odari cantando Cigano, do Djavan. Trouxemos também Erasmo Carlos e Emicida, deles, Termos e Condições. Agora tem Elza Soares na Unesp, do Jair Amorim e Roberto Martins. A pedida é samba.
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0: Dupla 7, trouxemos para você Roberta Sá e Xande de Pilares, deles Boca em Boca. Você ouviu também Rael, Péricles e Emicida, deles Oiá. Confira mais um bloco de informações. Daqui a pouco, a gente volta com o Bebeto Castilho e Nina Becker cantando do Durval Ferreira e Regina Werneck, Beijo Distraído.
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13: 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Até lá.
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No Manhã Popular Brasileira, você ouviu a voz de Raquel Reis, Lovezinho, e também Renata Maria, do Ivan Lins, composição dele, Chico Buarque. Confira agora o grupo Bala Desejo, da Dora Morelenbaum, Júlia Mestre, Lucas Nunes e Zé Ibarra, Lua Comanche.

0: Encerrando mais uma hora de programação aqui do Manhã Popular Brasileira, Marcelo D2 e Celso Fonseca, do Celso Viajando na Viagem. Confira mais um bloco de informações e logo mais estamos de volta.
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11: 9:59.
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14: Olá, muito obrigado pela companhia. A gente segue trazendo música brasileira para o seu sábado. É o Manhã Popular Brasileira aqui na Rádio Unesp. Mais uma hora de programação, daqui a pouquinho a gente vai ouvir Vanessa da Mata, vamos ouvir também Criolo, Curumim e vários outros. A gente abre com a Fernanda Takai, do Adoniran Barbosa, Trem das Onze.

Este foi Curumim aqui no Manhã Popular Brasileira, composição dele, Estado de Choque. Você ouviu também o Lulu Santos interpretando Rita Lee, Roberto de Carvalho, Baila Comigo. É sempre bom ter você conosco aqui na Rádio Unesp. Confira agora o som de Rodrigo Campos, dele Thiago França, Chapéu Lilás.

0: para você, Zé Cabaleiro e Vicente Barreto, deles, Saudades de Te Ver, Paraíba. Você ouviu também Russo Passapulso, dele, Relógio, e Álvaro Lancelotti, dele, Dimbas e Dendê. Confira agora um rápido intervalo. A gente volta daqui a pouco com o som de Badia Sade, Seu Delegado.
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2: Começa agora na Unesp FM o Educação em Direitos Humanos num instante, com os principais aspectos da educação em direitos humanos. Nesta edição, valor solidariedade na educação em direitos humanos, com Erasto Fortes Mendonça, coordenador-geral de Políticas Educacionais em Direitos Humanos do Ministério da Educação.
3: Para a educação em direitos humanos, a solidariedade é um valor ético e político que é norteador das relações interpessoais de grupos e de povos. Muitas vezes ela se manifesta como uma solidariedade humanitária em situações de ajuda emergencial, como por exemplo as secas severas, as inundações, guerras, ou mesmo em datas até tradicionais de confraternização, como Natal, Dia da Criança e outras datas. Ela busca atender a demanda do momento, mas ela não transforma as condições sociais e as causas estruturais que a provocam. Entretanto, a solidariedade de que nós falamos aqui, ela é permanentemente compromissada com a transformação social. É uma virtude que faz com que a pessoa se sinta comprometida com a vida e que tenha interesses e responsabilidades com o grupo, com a nação, ou mesmo até com toda a humanidade. É estar engajado na luta contra injustiças, ter consciência política para o exercício da cidadania crítica, para dar à solidariedade uma estrutura democrática. Além da consciência política, o que move a solidariedade é a empatia com a situação do outro, em especial aqueles que vivem uma situação de sofrimento. Construir uma sociedade com justiça social, a partir de ações coletivas e solidárias, é, portanto, uma das propostas da educação em direitos humanos.
2: 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programa Cultivando os Direitos Humanos na Educação Básica, desenvolvido no Sistema de Ensino Municipal de Bauru, em parceria com o Núcleo de Educação em Direitos Humanos da Secretaria Municipal de 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

Manhã Popular Brasileira trouxe para você Vanessa da Mata, dela Delírio, Bananeira com Alué de Luna, composição do João Donato e Gilberto Gil, e abrindo o bloco Badia Sade, Seu Delegado, composição do Jorge Bernardo, Juraci Aranha e Raul Marques. Confira agora o som de Caê Roupsen na Unesp, dele Celso Viáfora no Tambor de Crioula.

0: E encerrando mais uma hora do Manhã Popular Brasileira, Criolo dele nas águas. Você ouviu também Lineker dela, Mayonga. Confira mais um bloco de informações e daqui a pouquinho a gente volta com a última hora do Manhã Popular Brasileira.
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18: 10 horas e 59 minutos.
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0: Olá, bom dia para você, um ótimo sábado. Estamos de volta, abrindo agora a última hora do Manhã Popular Brasileira, que está recheada de sambas, de Paulinho da Viola, de Djavan, de Caetano Veloso e vários outros. A gente abre com Milton Nascimento, cantando Lu Borges e Márcio Borges, Tudo o que você podia ser.

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1: Aqui no Manhã Popular Brasileira, você ouviu Danilo Moraes, Thalma de Freitas e Anelisa Assunção no Cume da Lapa, composição deles. Você ouviu também o Djavan, dele, Dou Não Dou. Confira agora Paulinho da Viola, clássico do Lupicínio Rodrigues, Nervos de Aço. Você...

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0: aqui na Unesp, Leila Maria, do Eduardo Dussek, Seu Tipo. Você ouviu também a Zélia Duncan cantando Renato Russo, Quase Sem Querer. Trouxemos também a Roberta Sá cantando do Rodrigo Maranhão, Samba de Um Minuto. Confira mais um bloco de informações e na sequência tem Caetano Veloso, dele, Fora da Ordem.
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2: E atenção! A polícia interceptou nesta sexta-feira um pombo-correio que levava um chip de celular para dentro de um presídio no interior do estado. A ave, treinada por traficantes, estava machucada e se recusou a dar entrevistas.

Em 105,7 você ouviu Raíssa Bittar, do Daniel Gale, Pombo Correio. Você ouviu também Ordinários, do Noel Rosa, Tipo Zero, e o Caetano Veloso abrindo bloco com composição dele, Fora da Ordem. Confira agora a Lucy Alves e clássico do Rosil Cavalcante, Sebastiana.

0: E encerrando o Manhã Popular Brasileira deste sábado, Juliana Amaral, do Marcelo Camelo, Samba 2. Muito obrigado pela companhia. Seleção musical foi de João Flávio Lima. Operação de áudio, Paulo Pepa. Eu sou Wellington Leite. Continue conosco e volte com a gente na segunda-feira, a partir das 8 da manhã, com mais uma edição do Manhã Popular Brasileira. Um ótimo final de semana para você. Um abraço e até mais.
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9: 11:58.
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11: 12 horas e 59 minutos.
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15: Olá, está começando agora o Rádio Saudade Especial. Hoje apresentamos o quarto e último episódio da nossa série sobre a Era de Ouro do Rádio Brasileiro. Nesta edição, vamos acompanhar as transformações do rádio ao longo das décadas, a chegada da televisão e as mudanças na programação que marcaram uma nova fase da comunicação no Brasil. E claro, vamos recordar grandes artistas que ajudaram o rádio a atravessar gerações. A partir do final dos anos de 1930 e principalmente nas décadas de 40 e 50, a Rádio Nacional tornou-se a grande referência da radiodifusão brasileira. Com seu enorme alcance, a emissora desempenhou um papel fundamental na integração cultural do país e na divulgação da música popular brasileira. Por seus microfones passaram cantores, músicos, atores, humoristas e comunicadores que se transformaram em verdadeiros ídolos nacionais. O rádio permitia que artistas das mais diferentes regiões do Brasil se tornassem conhecidos por milhões de ouvintes. Foi assim que nomes como o pernambucano Luiz Gonzaga, levando os ritmos e os sons nordestinos para todo o país, conquistaram definitivamente seu espaço na música brasileira. E graças ao poder do rádio, grandes intérpretes como Silvio Caldas, Aracy de Almeida, Nelson Gonçalves e Calbi Peixoto, entre tantos outros, também se transformaram em ídolos populares. Vozes que atravessaram décadas e ajudaram a escrever alguns dos capítulos mais importantes da nossa música. E entre as grandes vozes que ajudaram a construir a Era de Ouro do rádio, encontramos um dos maiores seresteiros da música brasileira, Silvio Caldas. Nascido no Rio de Janeiro em 1908, Silvio começou profissionalmente no rádio em 1927, levado pelo cantor Antônio Gomes, o Milonguita, para a rádio Mairink Veiga. Era o início de uma carreira que atravessaria mais de 5 décadas. Dono de uma voz marcante e de uma interpretação que unia técnica e emoção, Silvio Caldas tornou-se um dos grandes cantores de sua geração, ao lado de Francisco Alves, Orlando Silva e Carlos Galhardo. No rádio, ganhou apelidos que ficaram para sempre ligados ao seu nome, Caboclinho Querido e a Voz Morena da Cidade. Em 1930, fez suas primeiras gravações em disco e, no ano seguinte, alcançou seu primeiro grande sucesso com uma composição de Ari Barroso, Faceira.
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15: Mas uma das canções que mais profundamente marcaria sua trajetória surgiria alguns anos depois. Em parceria com o poeta Orestes Barbosa, Silvio Caldas compôs uma das mais belas serestas da música brasileira, Chão de Estrelas. Encerrando nosso bloco, voltamos a 1939, quando Silvio registrou uma composição de Ari Barroso e Lamartine Babo, que também se tornaria um clássico no Rancho Fundo. No rádio Saudade, o inesquecível Silvio Caldas.

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Você ouviu Silvio Caldas, de Ari Barroso e Lamartine Babo, no Rancho Fundo, de Orestes Barbosa e Silvio Caldas, Chão de Estrelas, e apenas do Ari Barroso, Faceira. 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Hoje, o quarto e último episódio da série especial sobre o nascimento e a era de ouro do rádio brasileiro. O rádio havia se transformado no grande veículo de divulgação da música brasileira. As canções chegavam ao público pelos discos, mas ganhavam ainda mais força quando eram apresentadas ao vivo, nos estúdios e nos famosos programas de auditório. E esses auditórios viviam lotados. Diante das grandes orquestras, apresentadores, cantores e cantoras transformavam cada programa em um verdadeiro espetáculo. O público queria ver de perto as vozes que já conhecia através do rádio. Foi assim que centenas de artistas conquistaram enorme popularidade e se transformaram em verdadeiros ídolos nacionais. E entre essas grandes vozes estava um cantor que escreveria um capítulo inesquecível da música brasileira, Nelson Gonçalves. Nascido em Santana do Livramento, no Rio Grande do Sul, em 1919, Nelson possuía um vozeirão inconfundível de grande potência e extensão. Reunia duas qualidades fundamentais para os cantores daquele período: força vocal e enorme capacidade de interpretação. Assim, juntou seu nome a grandes artistas como Francisco Alves, Orlando Silva, Silvio Caldas e Carlos Galhardo. Mas seu caminho até o sucesso não foi tão fácil. Nelson era gago e no início da carreira sofreu inúmeras rejeições em programas de calouros e emissoras de rádio. Para muitos, aquele rapaz que tinha dificuldade para falar jamais conseguiria ser cantor. A história provaria o contrário. Em 1941, Nelson Gonçalves gravou seu primeiro disco pela Victor e passou a integrar a rádio Mairink Veiga. No ano seguinte, alcançou seu primeiro grande sucesso com Renúncia. A partir dali, começava uma trajetória extraordinária. Ao longo das décadas seguintes, Nelson tornou-se um dos artistas que mais gravaram e venderam discos na história da música brasileira. Em 1945, com a belíssima composição do pernambucano Capiba, Maria Bethânia, Nelson fez tamanho sucesso que a música teria uma consequência curiosa alguns anos depois. Caetano Veloso, ainda criança, gostava tanto da canção que sugeriu aos pais aquele nome para sua irmã recém-nascida, a futura cantora Maria Bethânia. Doce prazer embriagador e vulgar. Em 1949, surgiu um dos grandes sucessos de sua carreira, composição de Benedito Lacerda e Davi Nasser, Normalista. E chegamos agora a uma canção que se tornaria praticamente inseparável da imagem de Nelson Gonçalves. Gravada em 1956 e lançada no ano seguinte, a composição de Adelino Moreira, seu grande parceiro musical, A Volta do Boêmio. Uma canção que atravessou gerações e se transformou em um dos maiores clássicos de seu repertório. No rádio Saudade, Nelson Gonçalves.

Você ouviu Nelson Gonçalves, de Adelino Moreira, A Volta do Boêmio, e do Capiba, Maria Bethânia. 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Hoje, o quarto e último episódio da série especial sobre o nascimento e a era de ouro do rádio brasileiro. Além dos grandes nomes da música, o rádio criou programas e personagens inesquecíveis que fizeram história. No humor, um dos maiores sucessos foi Balança, Mas Não Cai, da Rádio Nacional. Entre seus quadros mais populares estava Primo Rico e Primo Pobre, com Paulo Gracindo no papel de Primo Rico e Brandão Filho como Primo Pobre. A dramaturgia também conquistou os ouvintes. Em 1941, a Rádio Nacional levou ao ar Em Busca da Felicidade, considerada a primeira radionovela transmitida no Brasil. A trama tornou-se um enorme sucesso e ajudou a transformar as novelas de rádio em verdadeira paixão nacional. E o jornalismo viveu também um período de grande prestígio. O Repórter Esso, levado ao ar pela Rádio Nacional a partir de 1941, tornou-se um dos mais famosos noticiários da história do rádio brasileiro. Entre 1944 e 1962, teve na voz de Heron Domingues uma de suas marcas mais reconhecidas. E voltando à música, destaque agora para uma das grandes intérpretes do samba, Aracy de Almeida.

Nascida no Rio de Janeiro em 1914, Araci estreou profissionalmente na Rádio Educadora em 1933. No ano seguinte, gravou seu primeiro disco e, em 1935, passou a integrar a Rádio Cruzeiro do Sul. Foi nessa época que se firmou como uma das mais importantes intérpretes do samba e especialmente da obra de Noel Rosa. O próprio Noel declarou que Araci era a intérprete que cantava com maior exatidão aquilo que ele compunha. E o locutor César Ladeira lhe deu um apelido que resumiria perfeitamente sua personalidade artística: o samba em pessoa. Mas ninguém deu importância. No início dos anos 50, Araci voltou a gravar uma série de sambas de Noel Rosa, contribuindo decisivamente para a redescoberta de sua obra por uma nova geração. Anos depois, Araci também conquistaria um novo público na televisão, tornando-se uma das juradas mais conhecidas dos programas de calouros. E agora vamos recordar grandes interpretações de Araci de Almeida. Primeiro, Cansei de Pedir. E fechando o nosso bloco, outra joia de Noel Rosa e Vadico, Feitiço da Vila.

0: Você ouviu Aracide Almeida, de Noel Rosa, e Vadico, Feitiço da Vila, e Cansei de Pedir. 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Hoje, o quarto e último episódio da série especial sobre o nascimento e a era de ouro do rádio brasileiro. A partir de 1950, com a chegada da televisão ao Brasil, começava uma nova fase na história da comunicação. A televisão buscou no rádio muitos de seus primeiros profissionais e também aproveitou formatos que já faziam enorme sucesso diante dos microfones. Aos poucos, artistas, anunciantes e parte do público começaram a se dividir entre os dois meios. Mas a mudança não aconteceu de uma hora para outra. Durante boa parte dos anos de 1950, os programas de auditórios ainda viviam momentos de enorme popularidade e continuavam revelando grandes intérpretes. Francisco Alves, Mário Reis, Silvio Caldas, Carmen e Aurora Miranda, Linda e Dircinha Batista, Marlene, Emilinha Borba, Ângela Maria, entre tantos outros, haviam se transformado em verdadeiros ídolos populares através do rádio. E justamente nesse período surgiria um novo fenômeno, Calbi Peixoto. Nascido em Niterói, no Rio de Janeiro, em 1931, Calbi veio de uma família profundamente ligada à música.
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0: Dono de uma voz privilegiada e de maneira absolutamente particular de interpretar, conquistou rapidamente seu espaço entre os grandes nomes da música brasileira.
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0: no início da carreira, participou de programas de calouros da Rádio Tupi, entre eles Hora dos Comerciários.
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0: Naquela época, chegou a ser chamado pela revista do rádio de O Sambista Comerciário.
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0: Calbi também chamava a atenção pelo visual.
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0: Com roupas extravagantes para os padrões da época e uma interpretação repleta de trinados, variações e recursos vocais muito próprios, criou uma personalidade artística que ninguém confundia com qualquer outro artista. Gravou seu primeiro disco em 1951. Mas foi a partir de 1954, quando chegou à Rádio Nacional, que sua carreira ganhou extraordinária projeção. Naquele mesmo período, alcançou seu primeiro grande sucesso com Blue Gardenia. Em pouco tempo, Calbi transformou-se em verdadeiro fenômeno popular. Era cercado por fãs, perseguido pelas admiradoras e, em algumas ocasiões, chegava a ter suas roupas rasgadas pelo público. O rádio havia produzido mais um grande ídolo. E então, em 1956, surgiu a música que ficaria definitivamente associada ao seu nome, composição de Jair Amorim e Dunga, Conceição.
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0: A interpretação de Calbi transformou a canção em seu maior sucesso e uma das gravações emblemáticas da música brasileira.
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0: Mas Calbi não ficou preso à era do rádio. Versátil, inquieto e sempre atento às transformações da música, atravessou décadas renovando o repertório e conquistando novas gerações. 1980, quase 30 anos depois de suas primeiras gravações, voltou a alcançar enorme repercussão com uma composição de Chico Buarque, Bastidores.
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0: Era a confirmação de algo que sua longa trajetória já havia demonstrado. Calbi Peixoto não pertencia apenas a uma época, pertencia à história da música brasileira. No rádio Saudade, Calbi Peixoto.

Você ouviu Calbi Peixoto, de Chico Buarque, Bastidores, de Jair Amorim e Dunga, Conceição e Blue Gardenia. 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Hoje, o quarto e último episódio da série especial sobre o nascimento e a era de ouro do rádio brasileiro. A partir dos anos de 1960, enquanto a televisão absorvia muitos dos formatos que haviam feito sucesso no rádio, programas de auditório, calouros, brincadeiras e concursos, o rádio começou a buscar novos caminhos. Foi o tempo do chamado vitrolão, mais música, menos produções de grande porte e uma programação cada vez mais ágil. Com a redução dos investimentos, as grandes orquestras, os elencos fixos e as radionovelas foram perdendo espaço. Aos poucos, os astros e estrelas ao vivo deram lugar aos discos e às gravações. As novelas cederam espaço ao jornalismo. E os grandes programas de auditório deram lugar também aos serviços de utilidade pública, à informação e a novos formatos de entretenimento. Mas o rádio não desapareceu, ele se transformou. Atravessou mudanças tecnológicas, adaptou sua linguagem e encontrou novas maneiras de permanecer na vida dos brasileiros. Durante a Era de Ouro, empolgou multidões, criou mitos, revelou artistas e consagrou vozes que se tornariam inesquecíveis. A estática dos antigos aparelhos diminuiu. Vieram novas tecnologias, novos equipamentos e uma qualidade de som cada vez maior. Mas uma coisa permaneceu: a capacidade do rádio de criar companhia, despertar emoções e aproximar pessoas através da voz e da música. 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
4: 13h59.
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6: Linda tarde, a você que se liga em 105,7 MHz, está no ar o Sintonia Fina. O que de melhor rolou durante a semana aqui nas ondas da sua Unesp FM e os sons do mundo, tudo que rola por aí. Eu sou o João Flávio Lima, assino a seleção musical e apresento Sintonia Fina para vocês, que tem operação de áudio de Luiz Aparecido Silvestre. A gente começa com o hit lá de 1986 do Human League. A faixa chama-se Human, interpreta Robert Glasper.

Regravação para uma canção de Hélio Mateus, interpretada por Simone Maser e o grupo francês Cotonete. Chama-se Crioula, um registro de 2016. Fafá de Belém também pintou neste bloco com Alinhamento Energético, faixa de 2019, ali, pandemia começando. Letrux é a compositora desse som. Também pintou nesse bloco a cantora Grace, ela que é lá da Austrália e homenageou Nina Simone com Love Me or Leave Me. Agora quem chega por aqui é uma cantora que nasceu em Lisboa e foi criada no Reino Unido. Ela assina I Am DDB, Eu Sou DDB. O saxofone é de Macego, chama-se Rastapasta.

0: Este é o Sintonia Fina, que alegria estarmos juntos mais uma vez. São 4 horas com aquela seleta fina que você já se acostumou. A gente começa às 2 da tarde, vai até às 6 juntos. Eu sou o João Flávio Lima e é sempre um prazer estarmos juntos, hein? A gente encerrou esse bloco com o encontro entre Brasil e Japão. Lued Luna e o trompete de Takuya Kuroda participam desta faixa, Tali e Duda Halp. Chama-se Salty. Neste bloco de sintonia fina também pintou Patrick Page com a faixa Voodoo, que homenageia justamente o álbum de D'Angelo de mesmo nome. Elza Soares também esteve presente com o recado de Gonzaguinha, Comportamento Geral. Falamos de clássicos já por aqui em sintonia, vamos a outro. Agora a cantora Maeta, grata revelação norte-americana, ela é lá de Indianápolis, nos Estados Unidos, interpreta Cool Cat do Queen. Vamos lá.
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0: Single potente do encontro entre o trio britânico Flow ao lado do Kay Tranada, grande som The Moods. Antes, em sintonia, a gente curtiu a Kátia B, Só Deixo Meu Coração na Mão de Quem Pode, Alice Caymmi com Dora, Dora, Rainha do Frevo e do Maracatu, como é linda Dora de Caymmi. Tivemos também a cantora lá de Pretória, na África do Sul, a Rory Sang Sechelle, e a homenagem que ela fez à sua mãe. A faixa chama-se Mama. Rapidíssima pausa por aqui, na volta tem Melody Gardot.
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9: 14 horas e 59 minutos.
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0: Encerrando lindamente este primeiro bloco da segunda hora do seu Sintonia Fina, Jane Hancock. Ao lado dele, baterista, multi-instrumentista, compositor e grande figura, né? Grande cantor também, Anderson .Paak, revolucionou a cena do R&B. A faixa chama-se Stare At Me. Relembrando aqui Cássia Eller também, uma canção de Nando Reis, Luz dos Olhos, de 2001. Esse registro, neste bloco, também pintou o Igor de Carvalho, Laço.
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0: Que bandeira de Marcos Valle aí rolando ao fundo, vamos curtir um pouco mais? Demais, falando do Marcos Valle, lembrei-me aqui de outro gigante da MPB, que é o Djavan. A gente começa esse bloco com uma deles, Samurai, interpretada por Odari. Bora!

Lançamento quentíssimo nas ondas de sintonia fina, Jalen Gonda. Ele nasceu nos Estados Unidos, em Maryland, e vive no Reino Unido, mas gravou esse disco na Deptone, ali no coração de Nova York. Essa faixa chama-se Burning Temptation, está no disco Doctrine of Love. Neste bloco tivemos também a Lady Six com Shine On e o Patrick Page com Voodoo. Falamos de vozes masculinas por aqui, tem uma aqui incrível e recentíssima,

0: Eric McDowell. Ele interpretou algumas faixas de Horace Silver. Uma delas é essa aqui que a gente curte a seguir, Want You Open Up Your Senses.
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0: Você está em sintonia fina nesta tarde de sabadão. Que delícia estarmos juntos mais uma vez, né? O que de melhor rolou durante a semana por aqui? Novidades, clássicos, lançamentos, raridades, tudo que de melhor rola neste mundo louco, né? Com tantos lançamentos constantes, essa curadoria fica cada vez mais fina. Por isso o nome do programa, né? Sintonia Fina e a gente juntos por aqui. A gente encerrou essa série com Jayco, um artista que para mim uma grata revelação também. Ele que é lá da Filadélfia. Esse single chama-se Favorite Kind of People. Neste bloco também o coletivo alemão Club de Belugas com Frankie. Tim Maia pintou nesse bloco também com Rational Culture, um remix incrível lá daquela fase racional do Tim. Pintou nesse bloco também a Vanessa Moreno com Salomão Soares, uma do Lenine, Leão do Norte. Aquela brevíssima pausa por aqui, daqui a pouco a gente volta com um grupo, na verdade um conjunto de pessoas, né? A Metrópole Orquestra e a Latânia Alberto, que é uma voz lá de Amsterdã, na Holanda, acompanhada pela orquestra local, juntos interpretam Really Love.
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14: 15:59.
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Linda voz da cantora colombiana radicada nos Estados Unidos, Kelly Uchis, para Telepatia. Tivemos também nesse bloco a Lauryn Hill, Black's the Color of My True Love's Hair, e a Sade relembrando Soldier of Love. Esse é o Sintonia Fina, o Nesp FM em 105,7 MHz, internet, radio.nesp.br, seus agregadores de voz e a sua assistente de voz também. Tá com a Alexa aí perto? Só chamar o Nesp FM que ela toca. Agora a gente vai à Bahia, pai. Por que não? Raquel Reis, ao lado de Baiana System, em Alvoroço.

0: Retrospecto da brilhante carreira da grande Badia Sade, interpretou um clássico violão e voz para ela, Linha de Passe, de João Bosco e Aldir Blanc. Esse é o Sintonia Fina, que delícia! Vamos subir esse som para curtir um pouco? Aquele violão bem tocado, Isn't She Lovely? Isso aí, vamos aumentar um pouquinho. Ah, que delícia de sabadão, que bom estarmos juntos mais uma vez por aqui. Agora a gente segue com Zé Ibarra.
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Peggy Lee em dois momentos, sons lá do final dos anos de 1960. Peggy Lee era uma dessas cantoras que reunia as características que o mercado adora, né? Bonita, boa voz e sempre interpretando os sucessos do momento. A gente curtiu aqui neste bloco dois momentos dela, Sitting on the Dock of the Bay e Spinning Wheel. Grande voz, intérprete incrível Gregory Porter com 1960 Watts. Aliás, esse som vale uma nota aqui, né? O título justamente pergunta o que mudou desde 1960 ou dos anos de 1960 na luta pelos direitos civis até hoje. O videoclipe é muito interessante, várias passagens dos guetos até hoje, né? Os guetos que se formaram à época e que até hoje permanecem. E para quem gosta da cantora Lineker, aqui ela aparece interpretando uma Adoniran Barbosa. Essa canção chama-se O Barzinho, um registro de 2016. Vamos lá.

0: Holanda de novo presente por aqui nas ondas de sintonia fina. Recente esse registro, né? O grupo chama-se City Park, Have On Me. Tivemos também Joss Stone interpretando um classicão de James Brown, It's a Man's Man's World. Última pausa deste seu Sintonia Fina por aqui. Alegria estarmos juntos mais uma vez, sintonizados. Na volta, a gente tem o James Tillman com o Mr. Midas.
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14: 17 horas. 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

Este é o Sintonia Fina, você está nas ondas da Unesp FM, sempre em ótima companhia. Sintonia Fina apresenta sempre os sons que rolaram no decorrer da semana por aqui. A gente sempre nesta vanguarda, sempre buscando essa curadoria do que há de novo e claro, trazendo as nossas raridades, né, a nossa história de sons por aqui. O Sintonia não foge à regra. A gente encerrou essa série com o lançamento de agosto de 2026 da cantora britânica, né, Cleo Sol, Gentlewoman. Aliás, é a faixa título, né, do disco mais recente dela. Tivemos também a Vanessa Rubin interpretando um clássico It's Probably Me. Por falar em raridades, vamos à cantora, a obra da cantora brasileira Evinha. Essa faixa chama-se Olha Eu Aqui, é de 1974, do LP Eva. Vamos lá.

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0: Bob Marley encontra Gilberto Gil, o que pode acontecer, né? Só coisa boa, é claro. Então, Turn Your Lights Down Low, essa releitura presente no álbum Caia na Gandaia, né? O original do Bob tá no Exodus de 77. A gente curtiu nesse bloco também o Quantic, né? O produtor britânico Will Holland e sua passagem pela Colômbia com o Combo Bárbaro. Juntos interpretaram Linda Morena. Doris Monteiro pintou nesse bloco também, compondo sua dupla com a Evinha. A Doris interpretou Eu em Rosa, uma canção que é do grande João Nogueira e Paulo César Pinheiro. Tivemos também a Evinha abrindo o bloco Olha Eu Aqui. Agora vamos ao Canadá, The Soulmates Collective, faixa estreando aqui em nossa programação, até um título que em tradução livre seria Começando Devagar para Ganhar Forma. Gostei disso, Slowly Starting to Take Form. Vamos curtir esse som? Você está em sintonia.
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Lindo, lindo demais. Última faixa desta seleta fina de sintonia fina, passando por aqui, Stevie Wonder, Pastime Paradise. Esse som é de 1976, original do álbum Songs in the Key of Life. Bom demais. A gente teve um outro remix interessante do pessoal da Alemanha, Ian Pulley, Spice Snapper. Trabalha inclusive uma faixa do Orlandivo, que é aquela Abraço no Benjil, tá naquele disco clássico do Orlandivo. A gente teve neste bloco aí também o Corey Wong, a faixa Golden. É isso, foi bom demais estar na sua companhia por aqui. Eu sou João Flávio Lima, assino a seleção musical de Sintonia Fina e apresento para vocês o programa que tem a operação de áudio do meu parceiro Luiz Aparecido Silvestre. Essa é a nossa rádio pública, cultural e educativa Unesp FM, que você pode conferir tanto no radinho aí do seu carro, da sua casa, como pelos agregadores de podcast e rádio, além da sua assistente de voz. Tá chegando, minha amiga Silene Barros, com o pé na estrada. Às 8 da noite eu volto com música ligeira. Essa é isso, valeu, falou.

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5: 18 horas.
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0: Olá, a Unesp FM apresenta Pé na Estrada, programa com compositores, intérpretes, bandas que lançam trabalhos, divulgam suas músicas e estão com o pé na estrada. Passam hoje por aqui Thier, Aurora Gordon, Seu Jorge e Marisa Monte, Vicente Barreto e Zé Cabaleiro, Marcos Sacramento e Zé Paulo Becker, João Bosco e muito mais. Mariana Volker lança Feitiço e reúne Maria Cadu e Raquel Reis em álbum que percorre as diferentes formas de viver e sentir o amor. A seguir...
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0: Mariana Volker chega a um dos momentos mais significativos de sua trajetória, com o lançamento de Feitiço. O álbum aprofunda sua relação com a canção brasileira e marca um novo momento em sua carreira, construída ao longo de mais de uma década de produção autoral. O lançamento sucede um período de destaque na trajetória da artista, que ampliou sua presença na cena musical brasileira, com projetos, colaborações e canções que agora integram o repertório de Feitiço. Entre eles estão É Segredo, que ganhou espaço na trilha sonora da novela A Nobreza do Amor, da TV Globo, e Não Quero Te Querer, parceria com Maria Gadu, indicada ao 33º Prêmio da Música Brasileira. Vamos ouvir.

0: Mariana Volker e Maria Gadu, de Juliano Eriston, Não Quero Te Querer, abrindo o bloco com Raquel Reis, Feitiço. De volta no Pé na Estrada, Thier e o álbum Esgotada, a seguir.
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0: Thier lançou Esgotada, disco que parte da maternidade, para falar de uma sensação coletiva de cansaço, culpa e excesso de cobrança. O álbum chegou às plataformas em maio, com 8 faixas, e inaugurou um projeto dividido em 2 atos, que terá continuidade com Amorosa, previsto para o 2º semestre. Grande parte das composições é assinada pela própria artista, que também divide criações com André Hung e conta com participações de Vinícius Calderone e Adriana Calcanhoto, presente na faixa Atitude. A produção ficou a cargo de Tobran de Leone e Marcos Preto, que colaborou especialmente na etapa final, incluindo gravações vocais e a construção narrativa do álbum. Esgotada tem 8 faixas. Minha História, Contato, Atitude, Ainda, Altar, Tanto Faz, Verdade Dói e Tempo Pra Mim. Vamos ouvir as faixas Atitude com Adriana Calcanhoto e, na sequência, Altar.

0: Thier com Rita Wilner e André Hung, Altar, abrindo o bloco com Adriana Calcanhoto, Atitude. A Unesp FM está apresentando Pé na Estrada. A Aurora Gordon lança álbum Cosmorama Total, em noite de celebração à contracultura capixaba a seguir.
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0: Quarto álbum da trajetória do grupo Cosmorama Total mergulha no universo da contracultura capixaba para recuperar canções, personagens e sonoridades que ajudaram a construir uma das fases mais inventivas da música produzida no estado. No palco, o Aurora Gordon recebe convidados especiais que ampliam essa ponte entre diferentes tempos e gerações. André Prando, Tami, Mariana Volker, Dan Branches e Roberta de Razão. Para o vocalista e um dos produtores do álbum, Murilo Abreu, o novo trabalho representa mais do que o lançamento de um disco. É uma oportunidade de colocar novamente em circulação uma memória musical que permanece viva. O repertório reúne versões de obras de Afonso Abreu, Aprígio Lírio, Rogério Coimbra, Arlindo Castro, Os Mamíferos, Paulo Branco, Chico Lessa, Ronaldo Alves, entre outros artistas ligados a esse movimento. Uma das grandes homenagens do álbum é dedicada a Chico Lessa, artista que morreu em 2024 e teve participação efetiva na história do Clube da Esquina. Destacamos as faixas Clark, o Quente, com Mariana Volker e o Quarador, com Lera.

que só a música brasileira sabe fazer tão bem. Voz, poesia e afeto no mesmo lugar. A música faz parte do novo disco The Other Side, de Seu Jorge. Confira. Na sequência, tem Vicente Barreto e Zé Cabaleiro, do álbum Sem Bal, com produção luxuosa de Rafa Barreto, Quisera.

0: Zé Cabaleiro e Vicente Barreto, Deles Quisera, abrindo o bloco Seu Jorge e Marisa Monte, Deles e Arnaldo Antunes, Quando Chego. A Unesp FM está apresentando Pé na Estrada. Marcos Sacramento e Zé Paulo Becker apresentam Afro Sambas 60 anos. Projeto celebra os 60 anos do histórico álbum de Baden Powell e Vinícius de Moraes a seguir.
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0: Mais do que uma homenagem, o disco propõe uma leitura contemporânea de um dos capítulos mais importantes da música brasileira. A partir do encontro essencial entre voz e violão, eixo que também estrutura o álbum original, Sacramento e Becker revisitam as 8 canções de Os Afro Sambas e incorporam outras 4 composições que orbitam esse mesmo universo poético, rítmico e espiritual. Berimbau, Consolação, Tempo de Amor e Labareda. O ponto de partida do álbum é a formação íntima e potente construída pela voz de Marcos Sacramento, um dos grandes intérpretes da música brasileira, e pelo violão de Zé Paulo Becker, responsável também pela direção musical e pelos arranjos. A partir dessa base, o disco se expande, acolhendo participações especiais que ampliam as camadas sonoras, afetivas e simbólicas do projeto. Entre os encontros vocais, temos a participação de Ney Matogrosso em Canto de Ossanha. O álbum também recebe Roberta Sá em Canto de Iemanjá e Fabiana Cosa em Tristeza e Solidão, duas cantoras de trajetórias sólidas e profundamente ligadas à canção brasileira, ao samba e às matrizes afro-brasileiras. A nova geração aparece representada por Juliane Gamboa em Bocoxê e Ilesi em Canto de Xangô, artistas que trazem frescor, intensidade e novas perspectivas para o universo dos afro-sambas. Além das participações vocais, o disco ganha densidade instrumental, com presenças de grande destaque. E Amando Costa participa de Tempo do Amor, ampliando o diálogo violonístico do álbum em um encontro com Zé Paulo Becker. O trio Madeira Brasil participa de Consolação, reafirmando a relação de Becker com a música instrumental brasileira. Já Silvério Pontes se soma ao Samba do Sacramento em Labareda, faixa que expande o disco para uma sonoridade coletiva, festiva e profundamente carioca. Vamos ouvir Canto de Ossanha, com a participação de Ney Matogrosso, e na sequência com Ilesi, Canto de Xangô.

0: Marcos Sacramento, Zé Paulo Becker e Ilizi, de Baden Powell e Vinícius de Moraes, Canto de Xangô, abrindo o bloco com o Ney Mato Grosso, Canto de Ossanha. A Unesp FM está apresentando Pé na Estrada.
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0: 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Neste bloco tem João Bosco, que lançou o Horta, gravado ao vivo em Hamburgo com a NDR Big Band, com arranjos e regências do trombonista Rafael Rocha. Vamos ouvir a gravação de Água, Mãe Água. Essa música, João Bosco fez na França em 1985, durante a turnê de lançamento do disco Gagá Birô, uma música em homenagem à água e todo o seu poder, e que mais tarde foi gravada no álbum Na Onda Que Balança. Na sequência, tem Holofotes, uma composição do próprio João Bosco, em parceria com os letristas Antônio Cícero e o Ali Salomão. A canção foi lançada inicialmente por Gal Costa em 1990, no álbum Plural, e gravada pelo próprio Bosco logo depois no disco Zona de Fronteira, em 1991, e no álbum Apricó de Macaco. Confira.

João Bosco, dele, o Ali Salomão e Antônio Cícero Holofotes, abrindo o bloco, dele, Água, Mãe Água. Vamos ficando por aqui. Prazer enorme estar com você. Operação de áudio, Paulo Pepa. Produção e apresentação, Silene Barros. Continue com a Unesp FM e até mais.

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9: 18:59. 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
8: Olá, ótimo sábado para você, uma boa noite. A gente começa agora na Rádio Unesp o Musical 105. O melhor do flashback para você em uma hora de programação. A seleção musical é de Sérgio Magson, Paulo Pepa na operação de áudio. Eu sou Wellington Leite. Daqui a pouquinho a gente vai ouvir Xadê, vamos ouvir também Dido, vamos ouvir também Tears for Fears e vários outros grandes nomes da música mundial. Abrindo a edição de hoje com Phil Collins, True Colors.

musical 105, Hugh Lewis, Feeling Alright. Você ouviu também Rhythm of Life com Lera Adams. Ótima noite para você, um bom sábado. Confira agora Sade e um clássico, The Sweetest Taboo.

0: Aqui na Rádio Nesp, Randy Crawford cantando ao Be Around. Você ouviu também Seal, Fly Like an Eagle. Rápido intervalo para você. Daqui a pouquinho a gente volta com Diddle. Thank you.
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No musical 105, INXS Need You Tonight. Você ouviu também Duran Duran, Notorious, de 1986. Muito obrigado pela companhia. A gente segue o musical 105 e o melhor do flashback para você com Tears for Fears. Everybody Wants to Rule the World.

0: encerrando o Musical 105 desta noite de sábado, Pet Shop Boys, Hum and Drive. Você ouviu também Eurythmics, Sweet Dreams Are Made of This. A seleção musical foi de Sérgio Magson, Paulo Pepa na operação de áudio. Eu sou Wellington Leite. Daqui a pouquinho tem música ligeira para você. Volte conosco amanhã às 19h para mais uma edição do Musical 105. Um abraço para você, um ótimo sábado.
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10: 19 horas e 59 minutos.
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